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Mega Hits e a melhor música nova. Eu sou o Francisco Mendes, contigo até às 10. E gosto sempre de fazer um planeamento dos conteúdos a visionar ao domingo. E há muito conteúdo mega que podes aproveitar para ver hoje e pôr em dia. Falamos sobre isso já a seguir, para já tens Blinding Lights. É The Weeknd na Mega Hits. Aproveita, tem um excelente domingo com a Mega.

oportunidade para aproveitares neste final de dia. Domingo, o dia em que chegas ao final do dia, queres ver um conteúdozinho e Cala-te Boca está aí para ti. Tiago Aldeia e Zé Mata foram os convidados de Cala-te Boca, a nova formulação com Matilde Prata e Margarida Borrego. Fica para veres mais de 90 minutos de música a chegar.

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Está na hora de irmos precisamente a música nova, esta com twist, porque Bruno Mars lançou The Romantic em março e esta música faz parte desse álbum. Qual é que é a novidade? A novidade é que dança esta música com Karol G, tem um videoclipe novo, mesmo na sequência dos VMAs este ano em que atuou Bruno Mars. 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

Não sei se estou capaz de perdoar a Bruno Mars por não ter vindo a Portugal. É uma grande falha. A Mega Hits estava aqui de braços abertos para te receber. Oh Bruno, era o mínimo que podias fazer. Foi o lugar às novas de hoje. Tens mais em breve House Tour. Agora, Sabrina Carpenter.

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Se acordaste agora, corajoso, se estás a ir para a cama, então bons sonhos. Aqui há sempre música. Agora começas com Talk to You, é Another, na Mega Hits. Boa viagem, tenha um bom domingo. Okay.

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Como é que há uvas sem grinha? A raça da uva é uma raça do Médio Oriente chamada Sultanina. E a verdade é que a semente, de facto, até nasce, mas depois morre dentro da própria uva. Chama-se Stenospermocarpia. É o teu facto desinteressante deste dia. Bom domingo. Tem

música portuguesa na Mega Hits. Esta chama-se Tentar, é Tatiana Duarte com Jimmy P. E atenção, temos um novo vício na Mega Hits. 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

Música nova, são 9 da manhã, eu sou o Francisco Mendes, estou contigo até às 10. Ainda tenho uma hora para te dar mais um facto absolutamente insignificante para lançares no almoço de família de hoje. E este é sobre aliens, ou pelo menos mais ou menos a ver com isso. Michiko, é DJ Goya na Mega Kids.

nossa amiga Miley na Mega Hits com Best Persuade. Se faz boa viagem, tem um bom domingo. Vamos falar sobre factos insignificantes. Primeiro temos de ter a premissa de sabermos o que é a fotossíntese. É o processo...

0: tem a ver com algo. É muito simples, porque esta cianobactéria, encontrada há pouco tempo, numa gruta, consegue fazer a fotossíntese sem luz. Como? Faz por infravermelhos, que são luzes que nós não conseguimos ver. Ora, isto significa que se há vida com infravermelhos, nós podemos estar a encontrar ou à procura de vida extraterrestre no sítio errado, dizem os cientistas. Há com cada uma, Richie Campbell, vem aí.
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0: televisão. E acaba aceitando o homem que tem televisão. Acaba assistindo a visão na televisão. Isso, né?
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uma, bebe muita água, é sempre uma dica importante, especialmente nestes dias de calor, porque outubro ainda estão dias como se viveram no verão. É isto que se pode dizer. Ora, falando do tempo, já falámos, já passámos aqui este quebrado gelo, vamos falar também de coisas bonitas e boas que se andam a passar na Mega Hits. Depois de um snooze, como deste à parte, é novo e é de qualidade. Depois de um drive-in que também ganha qualidade, tivemos esta semana Filhos da Pop, a estreia de Beatriz Pinto e Zé Vida. São a nova dupla das 11 às 3 da tarde. E atenção, há sempre surpresas a chegar na Mega, portanto não te esqueças, snooze com Madalena Costa, Maria Petronilho e Francisco Mendes. Eu próprio, das 7 às 11 da manhã de segunda à sexta. Tens das 11 às 3 Filhos da Pop, são eles Beatriz Pinto e Zé Vida. E a partir das 13 e até às 7 da tarde, tens um drive-in com Pilar Lourenço, Margarida Borrego e também o Grande Mordido, um homem hilariante que aproveito para fazer promoção ao seu Fui Mordido por desta semana com o Jorge Jesus, Mateus Lourenço. Bravo para todos, é uma grande equipa, é como se diz no site, uma Dream Team. Benson Boone a tocar.

quer que a tratemos como uma amiga de infância. Miley, na Mega Hits, com Let's Get Married. Eu sou o Francisco Mendes, despeço-me por hoje. A música não se despede de ti na Mega. Aliás, agora ainda vem mais a sério, mais em bom, porque tens um The Listening. Madalena Costa e José Vida são eles os dois que te vão dar um The Listening com música fresca, música nova para o teu...

0: Bom fim de semana com o Mega Hits, bom domingo. Sinto que é um domingo, esta hora não é suposto ter tanta energia, portanto vou-me acalmar um pouco.
1: Ah, mas tu agora estás treinada.
0: Pois estou.
1: Com semaninhas de sinus.
0: Tenho tanta energia logo de manhã, portanto para mim 10, já são 10 da noite. Sim, muito bem-vindo ao The Listening comigo, Madalena Costa e Zé Vida, até ao meio-dia.
1: Com muita novidade de música nova que aconteceu ao longo da semana e não só, vamos a todo lado, eu acho.
0: Temos Isaltino no videoclipe de Plutónio e temos também as próximas popstars. Já lá vamos. Primeiro, Cheat Codes.

0: Eu acho que para quem está atento e para quem é fã de Plutónio, já estava à espera de uma música como Isaltino neste novo álbum.
1: Eu não estava à espera, era de ver o Isaltino no videoclipe.
0: Ah, pois.
1: Muito é um... menos onde foi gravado.
0: É um videoclipe que já tem mais de 1 milhão de visualizações e já a seguir vamos falar desta música e também deste videoclipe porque está a chegar o novo álbum de Plutónio. Primeiro, New Trick é Rosé.

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0: já estava cá fora há algum tempo, cá fora, uma parte da música já estava cá fora, Isaltino, e neste momento, passado uma semana, já tem 1 milhão.
1: Meu
0: mais
1: Deus.
0: De 1 milhão, não vou estar a dizer aqui números específicos, mas mais de 1 milhão de visualizações no YouTube. Uma música que se chama Isaltino.
1: Uhum.
0: Uma música que mostra uma vontade de Plutónio de ser o próximo Isaltino, só que de Alcabidez. E um videoclipe que tem Isaltino.
1: Pá, um videoclipe com Isaltino no Japão.
0: No Japão.
1: Atenção que isto não é para toda a gente.
0: E eu vou aqui contar-te uma interação que tivemos em relação a quando vimos este vídeo.
1: Uhum.
0: A minha primeira reação foi, ah, ok, foi tudo gravado no Japão com o Plutónio e depois a parte do Isaltino há de se ter feito aqui uma montagem, uma inteligência artificial.
1: Exato.
0: Muito bem feita, por sinal, eu pensei, bem, isto está super bem feito. Partilhei com o Zé e ele, ai, não pareceu nada. E eu, sim, está bem, ok, Zé, claro que sim. Mais uma vez desenhei, não é?
1: Exatamente,
0: claro que
1: como
0: sim,
1: sempre.
0: Claro que sim. E depois acabámos por descobrir que afinal
1: o Isaltino foi mesmo ao Japão.
0: Isaltino foi ao Japão. Não foi Plutónio que o levou ao Japão. Eu vi num comentário do, é o primeiro de todos do YouTube, uma pessoa a dizer, sem palavras, gravar com o Isaltino já é crazy, agora ir para Tóquio e levar o Isaltino já é outro nível, rei. E há uma pessoa super informada que responde, o Isaltino já estava no Japão num projeto de intercâmbio com alunos de Oeiras. Provavelmente o Plutónio é que foi lá nessa altura para poderem gravar o videoclipe.
1: Portanto, quando te dizem assim que tens de estar em cima do acontecimento e atento para fazer o move certo na altura certa, é precisamente o Plutónio que estamos a falar, porque ele aproveitou que ele já lá estava e facilitou aqui um processo.
0: Eu acho que deviam substituir no dicionário a palavra momento por Plutónio.
1: Eu também acho.
0: Porque ele é o momento, por várias razões.
1: É o momento e sabe aproveitar o momentum. Sabes? Percebeste?
0: Qual é a diferença?
1: Não sei, não me peças
0: assim. É só
1: assim
0: em latim.
1: Explicação. Não, eu acho que o momento é tipo alto, é o pico do momento.
0: Okay.
1: É tipo o seu momento mais marcado, assim
0: certo.
1: Dizendo. Mas o que é que ficou também muito marcado com esta música? Que o novo álbum de Plutónio vai estar um mimo! Porque depois deste single, eu acho que fiquei ainda mais entusiasmado para ouvir o álbum todo. E eu tenho aqui uma teoria sobre isto, que é, eu acho que vai ser um álbum em que o Plutónio já vai estar nesta persona de futuro presidente Alcabidez. Ou seja, eu acho que vai ser um álbum, depois de Carta da Alforria, que fala sobre esta libertação e a chegada ao sucesso, já vai ser um álbum no patamar do sucesso.
0: Um álbum que supostamente tem alguma coisa a ver com Vini Vidi Vici. Não,
1: Vini Vidi Vici, o latim para Vivenci. É, não é?
0: É isso. Tu achas que o Plutónio tem hipótese de algum dia ser presidente da Junta de Alcabidez?
1: Como é óbvio.
0: Achas?
1: Sim, acho mesmo.
0: Porquê que sou eu é que não acredito nisso?
1: Então, se o Kanye West quer candidatar-se a presidente dos Estados Unidos, não, achas que ele não pode ser da Junta de Freguesia de Alcabidez?
0: Não, e atenção, não vamos sequer comparar Plutónio e Kanye West, não é?
1: Pois, exato.
0: E, atenção,
1: Isaltino, soube agora por fonte segura há pouco tempo, que Isaltino era corrupto.
0: O Zé vivia debaixo de uma ponte e não está a par da personagem de Isaltino, que pronto, é uma pessoa muito adorada em Oeiras, mas tem o seu passado.
1: Exato, mas o Plutónio é ainda mais adorado que o Isaltino e não tem esse passado.
0: Pois
1: que
0: não,
1: o,
0: e não tem esse passado.
1: Que tem.
0: Quem sabe um dia Plutónio vai ser presidente da Junta de Freguesia de Alcabidez. Se eu estivesse em Alcabidez, se eu votasse em Alcabidez,
1: eu votava no Plutónio.
0: Eu votava no
1: Plutónio. Dois votos já tem.
0: Vamos aguardar por este novo álbum no dia 5 de junho. 6
1: e há outra
0: de junho,
1: coisa aqui.
0: 5 ou 6,
1: eu acho que é 5, porque a promoção está a ser toda feita à volta do número 5. É o quinto álbum de Plutónio, o V de Vini Vidi Vici é um V de 5, dia 5, portanto eu. E dia 5 de junho, no estádio de Alvalade.
0: Exatamente, podes comprar os teus bilhetes em megahits.fm para veres Plutónio. Para já, James Hype! Yeah!

0: Vida Listening, bom domingo comigo, Madalena Costa e Zé Vida, ainda até ao meio-dia. Já a seguir falamos de Popstardom, que segundo a tradução é estrelato pop ou exato, sucesso do mundo da música pop.
1: Uau, Google Tradutor para quê quando há uma Madalena Costa?
0: Segundo, foi ao Google Tradutor.
1: Segundo a minha teoria, este Popstardom americano chegou ao fim, morreu.
0: Morreu, diz o Zé, morreram todos. Bruno Mars agora com That's With Me, The Listening. Está on

0: Popstardom, que é com quem diz estrelado pop, segundo Zé Vida, terminou. Morreu. Nunca mais vai existir.
1: Americano, atenção. Isto porque eu acho que estamos todos a observar aqui uma nova onda, digamos assim, de estrelato de popstars europeias. Quer seja uma Zara Larsson da vida, uma Adela, quer seja, por exemplo, no UK, em 2024, que tivemos uma Charlie XCX.
0: UK não contas, é. Desculpa lá, vais-me desculpar, mas América e UK é quase a mesma coisa.
1: Não.
0: Estava tudo
1: é...
0: bem até dizeres Adela e Zara Larsson.
1: Não é porque o UK idioma deles conta. Consegue furar o mercado americano que tem a estrutura que o mercado americano tem. Temos que ter isso em cima da mesa.
0: Não percebi.
1: Ou seja, eles conseguem entrar no mercado americano mais facilmente porque
0: certo,
1: falam a mesma
0: língua.
1: A nível de estrutura da indústria pop e do investimento que há para os artistas, não é igual se fores um artista no mercado americano ou no UK.
0: Olha,
1: porque
0: Adele.
1: Já se sabe que os...
0: Mas olha Adele... a Sienna Spyro.
1: Exatamente, é isso que eu estou a dizer. Mas porquê é que esse estrelato está a acontecer fora dos Estados Unidos, a meu ver? Porque há identidades artísticas e nos Estados Unidos...
0: Que os americanos não têm.
1: Exatamente.
0: Queres fazer name dropping? Taylor Swift.
1: Oh, who said that?
0: Mary
1: eu não disse
0: can't
1: isso.
0: Swim, dance, dance, dance, agora na Mega.
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0: Bom fim de semana com o Mega Hits. Um The Listening te faz companhia até ao meio-dia. Zé Vida é a pessoa nesta rádio que tem mais tarefas. Ele é bastante explorado. E por isso tem uma série.
1: Exato.
0: Já acabou, entretanto, chamada What's Poppin'.
1: Terminam a primeira temporada. Podes ver os 10 episódios no canal do YouTube da Mega Hits, aliás. E a Neni foi precisamente uma delas, portanto.
0: Mais convidados.
1: Neni, Sofia Oliveira, Mafalda Castro,
0: Marisa Jescorré.
1: André Leitão.
0: Jéssica Silva.
1: Ai, tá bom.
0: É passagem YouTube.
1: Steve Bird.
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0: Bom dia, bom domingo, comigo Madalena Costa e Zé Vida, ainda até ao meio-dia. Somos o The Listening, trazemos-te música nova, mas não só.
1: Falamos também de artistas que vale a pena tu adicionares ao teu radar musical com o nosso passaporte.
0: E atenção que há bocado, pedimos imensa desculpa, falámos um bocadinho mal da Taylor Swift.
1: Pois falámos.
0: E como nós gostamos muito de agradar a gregos e a troianos, a Mega é uma rádio que inclui, vamos passar a música nova da Taylor Swift neste The Listening.
1: É verdade, faz parte de The Life of a Showgirl de Encore, que vem com quatro músicas novas, entre as quais Cleveland, também inspirada na casa de férias com o próprio Travis, mas esta Patient Zero que já anda por todo o lado. Também está aqui.
0: É uma música que é especialmente empática para com as mulheres, as novas namoradas dos ex-namorados dela. Namaste. É Taylor Swift na Mega.

0: Cá está um ótimo exemplo daquilo que vamos falar já a seguir. Teresa Bernardo, com Quem Sabe, é uma ótima música para o outono.
1: Eu
0: estamos
1: adoro.
0: A fazer uma lista de músicas que sabe bem ouvir no outono, que ouvimos e alguém está a gritar outono, outono, outono.
1: Eu
0: vem
1: adoro.
0: Outono.
1: Eu, a melhor maneira na minha cabeça de romantizar uma estação é com a banda sonora.
0: Certo.
1: Eu se meter uma playlist de outono, podem estar 40 graus lá fora que eu vou buscar um chocolate quente.
0: E eu acho que devíamos começar com a mais óbvia.
1: Ok.
0: Que é uma que tu ouves muito aqui na Mega, Stick Season. Folhas por todo lado.
1: É, guitarra, marshmallows no...
0: Castanho, muito castanho.
1: Uma fogueira cá fora com uma mantinha e um chapéu de cowboy.
0: E estás nos Estados Unidos, não é?
1: É, não é? E umas botas e...
2: Why them, eh? 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
0: Bem, isto é mesmo romantizar a vida.
1: Ai, eu adoro!
0: Porque nenhuma destas referências existe em Portugal. Nem folhas castanhas a cair, a encher
1: não,
0: os
1: isto
0: palcos.
1: É literal, tu no meio da floresta com as folhas a cair. Eu adoro. Mas para mim, Noah Can, tanto este álbum Stick Season como o novo The Great Divide, também é super outono.
0: É daqueles artistas que respira e transpira outono.
1: Exato. Eu acho
0: assim
1: que ele
0: como,
1: vive numa floresta.
0: Assim como outra artista, também muito conhecida, que tu ouves muito aqui na Mega, toda a sua discografia grita outono.

0: Seja a música, seja os videoclipes, acompanham a estética do outono. Videoclipe a preto e branco, azul escuro, castanho.
1: Pirilampos, naquela blue hour, depois do pôr do sol. A Cisa, para mim, também vive num reino outonal.
0: 968-689-229, queremos também que adiciones à lista. Vamos a uma um bocadinho mais recente, que adicionei recentemente à minha lista de outono.
1: Vai lá.
0: Que é Solar.

0: Coca-Cola. E beber Jack, que eu presumo também que é Jack Daniels, sim, é super outonal também.
1: Eu também acho. O whisky, não é?
0: Eu quente, acho que é whisky.
1: Para aquecer o esófago,
0: sim,
1: é?
0: Se bem que o whisky bebe-se frio. Eu não sei, eu nunca bebi whisky.
2: Imagina, o whisky pode-se beber frio, mas efetivamente deixa-te quente.
0: Ok.
2: Por isso é que os piratas bebiam bebidas brancas no barco.
0: Zé, vamos só a mais uma, porque temos que ir para outro tipo de músicas, calma, que não só de outono.
2: É que há uma em específico que eu espero que tu passes, que esta aqui dá-me vontade de chorar.
0: Será que é?
2: Ai, é meu.
0: Eu já chorei muito ao som desta música. E sempre no outono. Que graça.
2: Eu por acaso chorei com esta música no verão este ano.
0: Coitadinho. Isso é que é triste.

0: listening ainda até ao meio-dia e não sei se é a primeira vez que ouves a mim, Madalena e ao Zé.
1: Hello.
0: Mas já a seguir temos um passaporte para te dar. E o que é isto, o passaporte?
1: A apresentação formalíssima de um novo artista.
0: Super séria, atenção.
1: Que tu ouves por aqui pela Mega e que quase certeza vais ouvir falar muito mais vezes daqui para a frente também.
0: É já a seguir, primeiro, Irina Barros, Minha Tula.

0: estiveste atento às nossas redes sociais, quem sabe, aqui à rádio, na semana passada, fizemos um passaporte de Adela, o que quer dizer que hoje temos outro passaporte.
1: Oh yes, voltamos a ir a uma artista que está cada vez a dominar mais o mercado musical. Hoje falamos de uma artista que, na verdade, já ganhou Best New Artist nos Grammys, artista revelação.
0: Tinashe é o nome, é o seu nome artístico, tem 33 anos e nasceu em Kentucky, nos Estados Unidos.
1: Ela é cantora, compositora, produtora, dançarina, atriz, basicamente um currículo demasiado grande para o seu passaporte.
0: Se és muito fã de Tinashe, provavelmente já sabes aqui os meandros da sua vida, mas para quem não sabe, ela começou no entretenimento quando ainda era criança, fez televisão, fez cinema, chegou a integrar uma girl band na altura que se chamava The Stunners.
1: E
0: super egocêntrico, The Stunners.
1: Mas atenção, porque ela estava num meio onde podias ter cruzado com ela, Madalena.
0: Ela podia ser egocêntrica,
1: pois
0: Zé.
1: Podia. Ela chegou a abrir concertos do Justin Bieber. Meu Deus do céu.
0: Eu acho chocante eu não saber isto.
1: Eu
0: sou muito fã do Justin Bieber e estou a par de grandes
1: tantas,
0: coisas da vida dele. E eu não sabia isto.
1: O Justin, se calhar ela fez o concerto de abertura cá em Portugal
0: não,
1: também.
0: Não, porque estes concertos de abertura nunca aconteciam na Europa.
1: Ah, ok. Portanto, pronto, tudo certo.
0: Quando o grupo acabou, ela decidiu que não ia ficar à espera que alguém lhe desse uma carreira. Um bocadinho à semelhança de Adela.
1: Exatamente.
0: Não é? Não ficou à espera de um programa de televisão, de um
1: Exato.
0: Agente. Começou, sim, a gravar música no próprio
1: sim.
0: quarto.
1: E ela, na altura, depois de começar a lançar algumas das coisas que fazia no quarto, chegou até a assinar com uma editora de música, só que não gostou da experiência,
0: certo.
1: Disse que se sentia limitada e por isso disse assim, ok, vou seguir como artista independente.
0: Passou anos a lançar projetos, depois disso a construir o seu próprio universo, até que em 2024 vem o som do ano. Up in a Nasty Gal.
1: Nasty.
0: Up in a Nasty Gal.
1: Nasty.
0: E agora, em 2026, lançou um álbum e pronto, está a começar a consolidar a sua carreira.
1: Exatamente. Ela basicamente, desde que ganhou o Grammy de Best New Artist, que tem andado a trabalhar neste projeto, chama-se Popstar. E na verdade é uma contradição, porque ela diz que quer ser Popstar, sim, quer que a sua música chegue ao maior número de pessoas possível, mas à sua maneira, não quer ser colocada numa caixinha.
0: E muito bem,
1: e
0: é uma artista
1: bem.
0: Para conheceres aqui no The Listening mais a fundo. Nobody Wanna Dance Anymore é a Tinashe na Mega. Nobody.

0: para outono, eu prefiro ela Langley.
1: Ah, eu achava que ias dizer a do Drake.
0: Não, porque a do Drake...
1: A do Drake é muito mais outono.
0: Para mim é final de outono e início de inverno, porque dá-me sensação de ouvir quando são 5 da tarde e já está de noite, sabes? Okay.
1: Respeito a tua opinião.
0: Ainda bem.
1: E aqui no The Listening respeita-se a opinião. E embora, não é?
0: Exato.
1: Não podes vir tu para aqui.
0: Ah, não posso. Pois é.
1: Anitta agora com Lojas Brasileiras.

0: programa onde ouves exclusivamente música nova e é por isso que ouves Jenny com Fallen Angel. O The Listening volta para a semana à mesma hora.
1: É verdade, todos os domingos entre as 10 e o meio-dia com tudo aquilo que precisas de saber.
0: Um grande beijinho, bom fim de semana.
1: Beijo! Mania.

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0: do próximo ano vai ser o único concerto em Portugal no próximo ano, portanto tens mesmo de marcar presença, ainda por cima depois do auge que foi o Cavalinho no Rock in Rio Lisboa ainda este ano, portanto já sabes, é comprares.
1: Pronto,
0: acho que já se percebeu. Na Mega, continuas com ele, Pedro Sampaio, agora.

É o Grelo e o Tuto. E sou eu também, Pilar Lourenço, contigo até às 3. Espero que estejas bem, a ter um ótimo domingo. Domingo esse que eu vou precisar também para descansar. Porquê? Porque a partir de terça-feira, dia 13, na verdade dia 13 e 14, vamos ter uma mega on tour. Portanto, das 7 da manhã às 7 da tarde, vamos andar por aí. Braga, Guimarães, Porto.

Lourenço, espero que estejas bem. Bom domingo. Ele fez anos esta semana, 41 anos, está ótimo, está igual, desde que me lembro. É também o lugar às novas de hoje, já lá vamos. Primeiro segues com esta que já conheces, Risk It All. Estou a falar dele, Bruno Mars.

Dev Cameron com este When in Rome. 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

Uma da tarde de domingo, espero que estejas bem a aproveitar como tu mereces o teu fim de semana. Hoje, domingo 11 de outubro, é um dia ainda mais especial porque é o Dia Internacional da Rapariga, data esta que foi instituída pela Assembleia Geral da Organização das Nações Unidas em 2011, com o objetivo de promover a proteção dos direitos das mulheres pelo mundo e a eliminação das discriminações de que ainda somos alvo. Este domingo também é particularmente feliz para esta rapariga que está contigo até às 3, Pilar Valerense, porque há 5 anos, neste mesmo dia, comecei o meu estágio na Mega e estava aqui a pensar que se por um lado parece que estou cá uma vida, por outro lado já passaram 5 anos. E eu queria saber o que é que mudou na tua vida nos últimos 5 anos, 968-689-229, porque 5 anos parece que não é uma vida, pelo menos é o que eu sinto. Primeiro, segues com ele, é o Drake, com mais música nova.

0: 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A chegar à Mega tens Temper City a chegar com Software. Sou Pilar de Lourenço, contigo, até esta. 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

Lunar Journey e também o Plutónio, o La La La. Foi aquilo que eu por acaso estive a dizer enquanto vi o videoclipe do Lugar às Novas de hoje. Bruno Mars, que está no Lugar às Novas com Dance With Me, em que aparece a Karol G. E realmente é assim, se não namoram...

em que dança realmente, interage imenso com Carol G no videoclipe. Estava aqui a ler o comentário e identifico-me. Neste momento, Bruno Mars é o único que mantém vivo o meu lado romântico. É um bocadinho por aí. Ele tem um álbum também, The Romantic, portanto faz sentido. Na Mega, talvez precise dele. É o

Gostas do momento? Sim, incluído, porque eu acho que é impossível não estares a sentir o mesmo do que eu. Gosto muito desta música, chama-se Baby Wow, e é o que eu tenho a dizer à Rita no nosso WhatsApp, 968-689-229. Isto porque eu disse que hoje fazia 5 anos de Mega e perguntei-te se na tua vida tinha mudado alguma coisa nos últimos 5 anos, porque para muitas pessoas muda tudo, para outras não muda assim tanto. No caso da Rita, mudou-se para Madrid e nem de propósito ando com essa vontade também. Portanto, se não me ouvis mais aqui, estou em Madrid com a Rita.

Boa viagem a ouvir a Mega. Se for em Lisboa, com mais atenção, porque está a acontecer uma meia maratona, portanto, alguns constrangimentos, força. E força também às pessoas.

venho trabalhar com febre, com Bieber Fever. Isto tem de ser uma razão mais do que plausível para eu não vir. Só agora é que eu pensei nisto. Queria partilhar contigo aquela que foi a resposta de Justin Bieber quando lhe perguntaram qual era a música que ele mais gostava de cantar no

a surgir até hoje, um talento que não acaba. É mesmo com ele que segues agora, com DJ Snake e também Justin Bieber. E se algum dia te vies nessa situação de estar no karaoke com Justin Bieber, primeiro ligas-me e depois já sabemos qual é a música que

Tame Impala com mais música nova na Mega, chama-se Loser. Por falares em música nova, Irina Barros lançou Nha Tudo, que foi ontem também o lugar às novas da Mega. E temos também data para o Coliseu dos Recreios em Lisboa, 26 de Fevereiro.

0: É o Vanzi com mais música nova na Mega, Cartas na Mesa, que faz parte do novo álbum Tá Calor e A Culpa é Tua. E pronto, a culpa é tua então, das temperaturas aumentarem este fim de semana e na próxima semana. Portanto, aproveita o teu domingo, vai à praia se puderes. Ou então não, aceita que é outubro e faz como eu, já não dá. Sou Pilar Lourenço, volta amanhã às 3 da tarde com o Drive-In. A chegar ainda tens Alex Oren, beijinhos.
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Bom domingo, bom fim de semana com a Mega Hits. Parece que passou um mês. Não, pois não, mas é que foi exatamente o mês que estive fora. Ei, sou o Diogo Pires, por acaso já não te lembras. Passou-se um casamento, uma lua de mel, e olha, cá estamos de volta. Com a música de Another E54 Ultra na Mega Hits.

Sawa Dica, Megadeth com a Lisa. É música nova nesta tarde de domingo na Mega. Bom, eu há pouco dizia que estive um mês fora entre casamento, lua de mel e agora voltar. Parece que muita coisa aconteceu na minha ausência. Entre outras coisas que por aqui se passaram também, nós recebemos a Beatriz Pinto. E não é que esta foi a semana da nossa rookie dar dinheiro. Foram mais de 21 mil euros que a Beatriz entregou à Dorinda de Santa Maria da Feira no grandioso Jogo da Mala. E agora imagina, se ela voltou e já está a dar dinheiro, o que é que está por vir? Mais dinheiro em jogo. No grandioso Jogo da Mala, na próxima semana, já te conto tudo. Primeiro.

São os Napa na Mega Hits, com a música que nos representou na Eurovisão no ano passado. 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

Mega Hits e a melhor música nova da Rosé das Blackpink, chama-se New Trick. Bem, nós costumamos dizer que estamos contigo no trânsito, mas na próxima semana vai ser literal, vamos estar mesmo contigo na estrada. Entre

The Wedding não é nada bom. Achei na Mega Hits. Mais de 90 minutos de música sem parar. Não é bom. O que ela diz, atenção, a música é: está na hora de te encontrarmos na estrada. Na próxima semana, terça e quarta-feira da próxima semana, vais mesmo ver uma van da Mega Hits pela estrada. É a nossa equipa toda, convidados, ouvintes, artistas. Ouvintes é a tua parte, tens que aparecer. Mas lá está, levamos artistas, músicos, prémios, surpresa também. E tudo a acontecer na próxima terça-feira entre Braga, Guimarães e Porto. De manhã às 7 o Snooze começa. À tarde o Drive-In fecha até às 7 da tarde. E pelo meio tens ainda Filhos da Pop. Tudo isto em direto entre Braga, Guimarães e Porto. Na próxima terça, depois quarta é o dia de Lisboa. Mas sobre isso se calhar falamos com mais tempo. Temos tempo para planos para quarta-feira. Para já, começa a planear a tua terça. Braga, Guimarães e Porto, a Mega Van vai andar por aí. Mega On Tour, com emissão em direto das 7 da manhã às 7 da tarde. Snooze, Filhos da Pop e Drive-In na próxima semana na estrada. Se nos vires, olha, no mínimo, apita. Tenta não fazer estragos com essa buzina, mas já sabes. Miley na Mega

Bom domingo, bom fim de semana com a Mega Hits. Conta-me quais é que são os planos para hoje. O que é que estás a fazer? Quais é que são os planos para esta tarde? Por exemplo, o WhatsApp Mega Hits 968-689-229. Tenho aberto aqui à minha frente e quero muito falar contigo. Enquanto ouves Go JJ.

É a Carolina dos Descendentes na Mega Hits. Já a nossa teve uma semana muito, diria, muito animada na semana passada. Carolina Gama, ela andou pelo Festival do Calor do Esquité na semana passada. Na verdade, ela não andou sozinha. Mas foi aqui a criar rumores e não é verdade. Madalena Costa, Zé Vida, Matilde Prata e Mariana Tomé também. Não sei se houve mais alguém que eu não reparei, mas, bom, a turma esteve toda reunida e o resultado está num Reels que podes ver no Instagram da Mega Hits. Se encontrares mais alguém, diz-me. Eu vi só isto. Artemis na Mega.

Mega Hits e a melhor música nova de Stella Lefty. Sobre a música nova, temos de falar sobre Bruno Mars e a música que fecha o álbum The Romantic. Há muito a dizer sobre Dance With Me, que está hoje no lugar às novas. Vais ouvi-la daqui a pouco, às 4h30. É lá que te conto tudo o que há a saber sobre esta novidade de Bruno Mars. Para já viajamos no tempo com Destiny's Child.

Em mais de 90 minutos de música sem parar, que dão tempo para ouvir muita música nova. A verdade é essa. Não fôssemos nós, Mega Hits e a melhor música nova. São 4:30 e esta é a hora certa para o domingo ouvirmos o Lugar às Novas. A música que está hoje no Lugar às Novas chama-se Dance With Me, é de Bruno Mars, e é com esta música que ele mesmo termina o novo álbum de Romantic. A música é toda ela um pedido de uma última oportunidade. No fundo, ele está a pedir, neste caso a uma mulher, para dançarem uma última vez na esperança de reacender o que já perderam. E ele está a pedir isto a quem? Ninguém sabe bem, mas no vídeo, pelo menos no vídeo que saiu no início deste mês, percebes que quem está do outro lado é Karol G. Se ela cantar a música, não, mas a verdade é que está no vídeo. Bruno Mars.

pedir-lhe mais uma oportunidade. Bruno Mars é com esta Dance With Me que fecha The Romantic, o novo álbum. A cena é que a música termina sem revelar se este plano resultou ou não. Quiçá fique para um The Romantic parte 2? Talvez. Mega Hits com Missy Miles, Jason e Slow J agora.

0: os BTS a fechar mais de 90 minutos de música sem parar e a fechar a porta aos Grammys também. Eu não sei se viste isto, mas eles anunciaram que não vão concorrer à próxima edição dos Grammys depois de ter sido criada uma nova categoria para música pop asiática. No fundo, é a Academia dos Grammys a querer segregar aqui o que é K-pop e o que é o resto da música, na verdade. A mim parece-me muito bem a atitude deles. Mais sobre isto nas Mega News em megahits.f. Na Mega tens música nova de Sienna Spyro a seguir. 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

0: Jenny.
1: Eu sei que já estou a chegar um bocado tarde à festa, mas a verdade é que eu estive um mês fora e por isso ainda está a valer para mim. Nós trocámos das voltas, manhãs e tardes, não é? Já falamos sobre isso com mais calma. Sou o Diogo Pires, seguimos esta tarde domingo juntos agora com a música de Aitana.

Less Than a Lover, Genie na Mega Hits. Em mais de 90 minutos de música sem parar, nós trocámos das voltas, não foi? Agora acordas com a Madalena Costa, com a Maria de Tornilho e com o Francisco Mendes. É o novo Snooze na Mega. O dia acontece depois com os FDP, meaning Filhos da Pop, Beatriz Pinto e Zé Vida. E segues para casa com o Drive-In, com a Pilar Lourenço, Margarida Borrego e Mateus Lourenço. Se isto não chegar, calma, que amanhã há mais novidades. É assim, segue connosco. Mega Hits com Missy Miles e Wet Bad Gang.

Doja Cat na Mega Hits. Eu sou o Diogo Pires. Vou tentar descrever-te aquilo que está à minha frente só para pintares a imagem na tua cabeça. Tenho dois ecrãs. À esquerda, tudo aquilo que estás a ouvir. À direita, só o WhatsApp. O WhatsApp da Mega Hits. Por isso, manda a tua mensagem. É delas que estou à espera. WhatsApp Mega Hits 968-689-229. É o WhatsApp da Mega Hits. Conta-me tudo. Planos para hoje. Planos para eventualmente para a semana que começa amanhã. Eu partilho os meus e os nossos, no fundo. Os planos da Mega Hits contigo não tarda nada. Dele, vamos a isso. Em mais de 90 minutos de música sem parar, que arranco a seguir com Somber, My Body Isn't Ready.

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Dance, Dance, Dance, diz Barry Can Swim na Mega Hits. Em mais de 90 minutos de música sem parar, esta semana Bruno Mars fez 41 anos, 41, e nós celebramos os hits, os prémios, os números todos nas Mega News em megahits.fm. Por isso passa por lá e celebra connosco também. Bruno Mars! Go! 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
1: Camera de Charlie XCX na Mega Hits. Em mais de 90 minutos de música sem parar. Eu não sei se costumas ver o SNL, Saturday Night Live, mas na semana passada quem fez o host do SNL foi Dakota Johnson. Entre outras coisas, decidiu trazer para o monólogo partes da sua vida amorosa, vamos dizer assim. E para o monólogo também trouxe uma Taylor Swift, que entrou só assim num momento muito rápido e depois saiu. Mas ainda assim, claro que está pelas redes. No TikTok então isto passou por todo lado. E na Mega Hits cá está ela com a música nova I Knew It, I Knew You, Taylor Swift.
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Bom fim de semana com a Mega Hits. Obrigado por me receberem tão bem de volta. Foi só um mês também, não é? Casamento, lua de mel. E agora estas mensagens todas no WhatsApp da Mega e no meu Instagram. Eu tenho estado aqui muito entretido a responder a toda a gente. Portanto, se mandaste mensagem, obrigado. Sou o Diogo Pires, estou de volta, sim. Tenho...

DJ Télio na Mega Hits. Imagina de repente olhares para o lado, imagina que estás parado na VCI, por exemplo, durante a semana, pode acontecer, não é? Muito trânsito, e de repente olhas para o lado e tens DJ Télio a atuar numa van que está mesmo colada ao teu carro. Isto pode acontecer, não é que vá acontecer, porque os convidados são surpresa, mas esta semana há uma tour da Mega Hits que vai passar por Braga, por Guimarães, pelo Porto, por Lisboa. Já te ponho a parte de tudo.

Mega Hits e a melhor música nova de Ariana Grande, Petal, dá nome ao novo álbum, que é já um recordista. Nunca um álbum de Ariana Grande, nunca vá, em 7 anos, nunca um dos últimos álbuns dela tinha corrido tão bem nas semanas de lançamento, e este claramente está a trazer de volta os números de Ariana Grande de outrora, de antanho. Meu Deus. Bom, olha, esta semana temos planos contigo. Terça e quarta-feira vamos andar on tour, é isso mesmo. Braga, Guimarães e Porto, na terça-feira, é por aí que vai andar o Snooze, os Filhos da Pop e o Drive-In também, em direto das 7 da manhã às 7 da tarde, numa tour com a Mega Hits, numa van também. Basta olhares para o lado, de repente podemos estar a passar por ti no trânsito. Imagina, vais a guiar na VCI, por exemplo, e lá estamos nós. Isto é terça. Quarta-feira é o dia de a Mega On Tour passar pela Grande Lisboa. Todos os pormenores em megahits.fm para saberes exatamente onde nos encontrares. E, enfim, apertar-nos as mãos. As mãos. Meu Deus, eu queria um trava-línguas sem necessidade. Estel com Kanye West é um throwback nesta tarde de domingo. Vais ouvir agora American Boy na

0: Claramente estamos com muita dificuldade em deixar o verão ir desta vez. Another com 54 Ultra. Talk to You, uma das músicas que mais ouviste durante o verão aqui na Mega Hits. Se tal e qual como nós também estás com alguma dificuldade em largar o verão e dizemos bons concertos, não é? Que é muito aquilo que ligamos ao verão com os festivais. 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Gamma Wanted com Guga na Mega Hits.
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0: Desculpa, foi ela, Anitta, na Mega Hits, com Los Brasileiros também. Estamos a pôr um ponto final esta semana. Bom domingo com a Mega Hits. A próxima tem-nos pelo país inteiro. Na verdade, Braga, Guimarães, Porto, Lisboa. Vamos andar on tour. E o melhor que tens a fazer é passar pelo nosso site megahits.fm e saberes tudo onde é que nos podes encontrar. Até porque há prémios surpresa. Mas bom, vai ver por ti mesmo. Está a chegar a Matilde Prata logo depois das 7 na Mega Hits. Antes, há Karol G com Bruno Mars.
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Mega Hits com esta que está viral nas redes sociais. Acabaste de ouvir AIDS na Mega Hits neste domingo que antecede a uma nova atualização no preço dos combustíveis. E neste caso digo-te que há boas e más notícias. Gasolina, o preço sobe, vai subir até 5 cêntimos por litro, portanto uma subida até bastante substancial. Ao contrário do gasóleo que vai descer muito ligeiramente, apenas 1 cêntimo por litro, mas já é melhor do que subir alguma coisa. O que vale é que nós, gasolineiros, saímos sempre prejudicados nesta, mas ao menos, olha, há sempre uma descida aqui num dos combustíveis, portanto, fica a minha sugestão para ti que tens de ajustar.

0: Alô?
1: À partida, vamos ouvir esta ao vivo no estádio de Alvalade, que o Plutónio vai certamente encher. 5 de junho de 2027. É um concerto garantido, aliás, com a equipa da Mega Hits. Portanto, já sabes todas as informações em megahits.fm. Já a seguir, vamos até ao lugar às novas de hoje. Olha, com o artista que, segundo os rumores da internet, está com Karol G. E eu até te digo, chico bastante. Primeiro, mais de 90 minutos de música sem parar. Arrancam com BTS. Já a seguir a isto.
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Música portuguesa com Julin KPST na Make It Hits. Agora que está na hora de irmos até ao lugar às novas de hoje, olha, uma música e um videoclipe em particular que alimenta todos os rumores que esta colaboração causou.

Tanto que ouves a Still aqui na Mega Hit, junto a Karol G e Bruno Mars, mas desta vez é Bruno Mars que nos chega a solo com uma das faixas do seu álbum The Romantic. Chama-se Dance With Me e, no fundo, vira agora single, graças também ao videoclipe que ele lançou. Videoclipe esse que conta com a participação de Karol G, que serve como Julieta. Ora bem, este vídeo está super romântico e, portanto, os rumores de que eles estão juntos, obviamente, que são mais do que alimentados.

chama-se Dance With Me. Até Drake, aliás, comentou este move de Bruno Mars, porque caso não te lembres, Drake cantou com Karol G, atuaram juntos num dos concertos da sua digressão, e o Bruno Mars comentou a participação dele a dizer: eu vou recuperar a minha amada. No meio disto tudo ficou, claro, viral, e o próprio Drake já comentou este move de Bruno Mars ao ter incluído Karol G como Julieta no seu videoclipe, a dizer: epá, este gajo trabalha rápido. Na Mega Hits, David Thames. 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

0: uma das três músicas do último EP de Jenny. Acabaste de ouvir Fallen Angel na Mega Hits. Agora com Cat Sai, elas que estão quase todas inteirinhas de volta. Sabe tudo nas nossas Mega News.
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8 da noite com Maggie Hits, comigo também Matilde Prata, neste regresso a casa de domingo, já daqui a pouco com novidades sobre os transportes públicos, tanto o metro do Porto como o metro de Lisboa. Há atualizações, umas melhores, outras piores, portanto fica desse lado para saberes tudo. Ainda a sugestão de veres o último episódio do Cala de Boca, fica desse lado para saberes com quem foi. Primeiro,

0: televisão. E acaba aceitando o homem que tem televisão. Acaba assistindo a visão na televisão. Isso, né?
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Música portuguesa na Mega Hits com Zarco e Latte, a poucas horas de retomarmos o stress de um início de mais uma semana, aliás, trânsito, stress nos transportes públicos, e é precisamente sobre isto que eu te falo agora. Mega Hits 92.4, para ti que me ouves em Lisboa e também no Porto, Mega Hits 90.6. Há novidades nas principais estações de metro. A começar com Lisboa, parece que a estação de Santa Apolónia vai estar encerrada em novembro, entre 3 semanas a 1 mês, mais ou menos, mais coisa menos coisa, devido a obras naquela mesma zona. Por um lado, no Porto vamos ter ensaios de um novo arranque na Linha Rosa, portanto entre a Casa da Música e São Bento vão haver ensaios então para precisamente usarem esta zona da cidade do Porto, e portanto até ao final da próxima semana podes fazer parte destes ensaios e testar então este novo caminho. Na Mega Hits, Adventure of a Lifetime. É um clássico dos Coldplay, uma das maiores bandas de sempre, alguma vez feita. Bom regresso a

Mega Hits e a melhor música nova com Alex Warren, chama-se Emerald Eyes. E é já a seguir que falamos sobre novidades no mundo do cala-te-boca. Há novo episódio disponível e desta vez foi com uma dupla de atores muito amigos e com muitas histórias por contar. Já a seguir ficas a descobrir, eu vou-te já adiantar, foi dos episódios mais divertidos de sempre que eu já tive. Portanto, fica desse lado para descobrir tudo.

0: chama-se Super Estreia. Olha, e foram duas que recebemos esta semana no Cala-te Boca. Duas estrelas do mundo da representação em Portugal. Grandes amigos com grandes histórias por contar. No fundo é alguém do vosso círculo, amigo ou inimigo, que vos faz uma pergunta.
1: Sabem quem fala? Então,
2: cuidado,
1: tenho aqui uma pergunta para vocês. Simples, que eu só quero o vosso bem. Vamos lá.
0: Zé Mata e Tiago Aldeia foram eles os grandes convidados desta semana no Cala-te Boca. E eu devo dizer-te, eu ri-me tanto neste episódio. Nem é necessariamente pelas respostas, é só a boa vibe deles. Portanto, se também a queres sentir, vai até ao canal do YouTube da Mega Hits e vê o episódio completo. Já sabes, novidades do Cala-te Boca, todas as quintas-feiras na Mega Hits.
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0: Oficialmente fora do mercado, Dave Cameron, a Maggie Hitz, não foi em Roma que se casou, mas foi em Itália. Para saberes tudo, vai até às nossas Mega News em megahits.fm. Já a seguir, a Alissa.
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9 da noite com Mega Hits, comigo também Matilde Prata, já daqui a pouco com novidades sobre uma das tuas séries favoritas. Temos novidades sobre Bridgerton, parece que a série está mais longe de terminar do que achamos. Primeiro, Move It, Joana, Mega Hits, Pilé.

New Religion neste domingo, aliás, que antecede mais uma semana com stress do trabalho. Mas a verdade é que podemos aliviar um bocadinho a coisa se vivermos os dramas de outras pessoas. Por exemplo, o drama da família Bridgerton. Esta claramente é uma das séries com maior sucesso no streaming e está longe de terminar. Anunciaram esta semana que vai haver uma minissérie focada numa das personagens desta série, neste caso, Lady Violet Bridgerton. Ou seja, esta minissérie vai se focar na juventude desta, que é a matriarca da família, e contar, aliás, todo o romance com Edmund antes de eles se tornarem pais de 8 filhos. Eu acho que vai ser muito, muito bonito e vamos conhecer aqui um lado que desconhecemos da Lady Violet. Na Mega Hits, a Dua Lipa agora, chama-se Training Season.

0: Nome ao novo álbum de Miley Cyrus, Bass Persuade, na Mega Hits. Já a seguir com novidades sobre o grandioso Jogo da Mala.
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A nova de Tame Impala na Mega Hits chama-se Loser e é bom que não o sejas na próxima quarta-feira. 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Quem sabe se a próxima quarta-feira não é o teu dia de sorte. Olha, és grande no amor e também na riqueza, no dinheiro, no prémio todo. Na Mega Hits, chega-te

0: Mega Hits e a melhor música nova com Miley Cyrus, Let's Get Married. Toda uma homenagem ao seu Max, o seu companheiro, que quem sabe se futuramente não vira um bocadinho mais do que isso, não é? 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Já a seguir à Stella Lefty para ouvires, olha, não vais tu dar um saltinho até aos Estados Unidos numas viagens em breve. É a Boston que tens a chegar. Faz boa viagem com o Mega Hits. Bom início de semana.
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10 da noite, como é que hits? Comigo também a Matilde Prata, uma última hora na minha companhia e com novidades sobre os prémios Nobel, tanto da paz como da literatura, foram entregues esta semana. E ainda tudo sobre o grande... sobre o Lugar às Novas, assim é que é. Música nova para adicionar.

Becky Hughes e a melhor música nova com Huntrix. Agora que falamos sobre os grandes vencedores do Prémio Nobel da Paz e da Literatura de 2026. Já temos dois nomes aqui em cima da mesa. E começando pela literatura, Anne Carson, poeta, ensaísta, tradutora e professora, foi quem venceu. Ela disse que quando soube estava a ouvir o vento na Islândia. Que poético, mais poeta do que isto não há. Só mesmo o livro dela, Eros, o Amargo e Doce, que é um dos 100 melhores livros de não-ficção de todos os tempos. Portanto, fica a minha sugestão. Por outro lado, Navi Pillay foi quem venceu o Prémio Nobel da Paz deste ano, 85 anos e reconhecida pelos seus esforços na promoção da paz. Bonito. Kalema na Mega Hits.

Mega Hits com Jenny, chama-se Less Than A Lover. Agora que são 10:30 da noite e portanto está na hora de irmos até ao lugar às novas de hoje. E depois do videoclipe da música Still, que junta Carol G e Bruno Mars, os rumores intensificaram-se de que eles seriam um real a sério. Um casal a sério, aliás. Eu, de facto, shippo bastante este casal. E Bruno Mars está a aproveitar-se disto. Ele lançou agora o videoclipe de uma das suas faixas do álbum The Romantic. E, de facto, esta música é tão romântica. Chama-se Dance With Me. E no próprio videoclipe temos Carol G como Julieta.

Esta música grita comédia romântica de um domingo à noite. Fica a minha sugestão para o teu regresso a casa. Bruno Mars na Mega Hits com Dance With Me é o lugar às novas de hoje. Amanhã traz mais música nova para adicionares à playlist.

0: Talento Nacional com KJ na Mega Hits. A música, aliás, que marca a minha despedida. Eu sou a Matilde Prata e regresso amanhã a partir das 7 da tarde com a minha nova companhia. A partir de amanhã, as noites fazem-se comigo, Matilde Prata e também Diogo Pires. Portanto, é não perderes a nossa estreia a partir das 7. Já a seguir, Hugan.
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